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4: Este é o programa Conexão Sul-América, Rádio Southland 96.4 FM, conectado com você. Estamos presentes na Rádio Southland FM, Axis Radio Taranaki, Radio Hawks Bay, Otago Axis Radio e Plains Media.
5: E você também pode nos ouvir pelo website em www.radiosouthland.org.nz, pelo Facebook em facebook.com/radiosouthland ou pelo seu tocador de podcast preferido.
4: Fala pessoal, sejam bem-vindos a mais um programa Conexão Sul-América. Eu sou o João.
5: E eu sou a Amanda.
4: E vamos juntos para mais um programa aqui pela Rádio Southland 96.4 FM. Tudo bem com você, Amanda?
5: Tudo bem comigo, com você.
4: Tudo jóia também. Você sabe que eu estava fazendo os cálculos aí essa semana, né? A gente está prestes a completar um ano de programa. De quantos programas a gente já fez?
5: Olha só.
4: E esse daqui é o nosso programa de número 43.
5: Caramba.
4: Já foram 43 episódios no decorrer de todo esse ano. Bastante coisa, né?
5: É bastante coisa.
4: Ah, muito bom. Mas é bom, né? A gente, o tanto de pessoas que a gente já conheceu, né, no decorrer desse ano. E hoje nós, enfim, estamos conhecendo mais uma pessoa, mais uma convidada.
5: Mais uma história aí.
4: Mais uma história. E ela que tem uma história...
5: Forte,
4: uma história cheia de desafios e cheia de barreiras aí, mas que, enfim, ela vai contar aqui, eu não vou ficar dando
5: continua
4: spoiler.
5: Firme e forte.
4: Exatamente, eu não vou ficar dando spoiler aqui. Então, falando diretamente de Auckland, Ilha Norte, Ana Leite, seja bem-vinda aqui ao nosso programa Conexão Sul-América.
6: Obrigada, oi para todo mundo que está aí escutando também. Oi para vocês, tudo bem?
4: Tudo jóia. Primeiramente, obrigado por você ter aceitado, enfim, compartilhar aqui
6: essa
4: história com a gente. A gente sempre fala, né, que assim, as histórias das pessoas, elas inspiram, elas motivam, elas fazem com que a gente possa refletir sobre a nossa própria história, né? A gente vai construindo, às vezes a gente encontra algumas dificuldades, algumas barreiras que a gente pensa, nossa, como tá? Mas aí a gente ouve, né, outras coisas e fala assim... acho que a minha não tá tão complicada assim.
6: Sempre tem gente com mais bagagem que você.
4: Exato,
5: aí,
4: isso. E essa troca de experiências que a gente tem aqui é muito legal, é muito bacana. Obrigado aí por você, enfim, poder compartilhar um pouco dessa tua trajetória aqui. E pra gente começar...
5: Do começo, como você sempre diz.
4: Exatamente, né? A gente sempre começa o programa pelo começo. Todos os programas. Fala um pouquinho pra gente quem é você, de onde você veio, como é que começou a sua história com Nova Zelândia.
6: Então, não sei se vai dar pra sacar, mas pelo sotaque, eu sou mineira.
4: Mineira.
6: Sou de Belo Horizonte, eu sou casada com um brasileiro também, uhum. Tenho uma filhinha de 8 anos.
4: Que legal.
6: Meu sonho sempre foi morar no exterior, uhum. Sempre. Eu tentei morar na Europa, fiquei um tempo na Europa, não me adaptei, voltei. Uhum. E quando eu casei, eu achei um doidinho junto comigo.
5: Parceiro.
4: Um parceiro de loucuras.
6: Um parceiro que ele... No início, ele sempre foi muito amante do Brasil. Uhum. Ele sempre foi muito família. Nem amante do Brasil em si, mas muito família. Nunca teve sonho de morar no exterior. Mas eu queria muito. Então, assim, a gente se casou. E nós nos casamos.

0: Estamos em dezembro, em março a gente já estava fora do país.
1: Caramba, isso foi em que ano?
0: Foi em 2008.
1: Nossa, já tem
0: Então,
1: alguns anos.
0: assim, a gente se conhece desde.